0: I think that's awesome.
1: Genuinely, truly feel loved for the first time in a really long time.
2: Siempre me hace volar a otra galaxia.
3: Cara, eu acho que a gente foi perfeitamente feito um pro outro.